0: Caros ouvintes, a todos muito bom dia e bem-vindos à Rádio Alva. Bom dia, Elisabetta.
1: Bom dia, Alberto. Bom dia a todos.
0: Bom dia, Inês.
2: Olá, bom dia a todos.
0: E caros ouvintes, esperando que todos os nossos problemas técnicos que tivemos há 15 dias sejam completamente resolvidos e tendo a possibilidade de fazer uma emissão hoje em boas condições técnicas. E então, vamos encontrar os tradicionais encontros com a RDP às 10, 11 e meio-dia, sem esquecer as previsões do estado do tempo às 10h30 e Inês, às 11h15 tu vais nos vir com a tua crónica Lusofonia e hoje?
2: Exatamente, e hoje vamos até Timor.
0: E depois a Elisabetta vem-nos com as novidades musicais por volta das 11h30. Inês, diz-nos alguns dos títulos que vamos poder escutar.
2: Elisabetta.
1: Vamos ouvir a Teresa Bernardo, a Tita, a Marisa, entre outros. Mas fiquem atentos que vão ouvir muita música nova.
0: E serão então das novidades musicais por volta das 11h30. E, portanto, também vamos falar um bocadinho. Perdemos mais um artista,
1: um grande, enorme.
0: Nome da música portuguesa.
2: O Jorge Palma, que faleceu esta semana, vamos ter aqui uma homenagem para ele. Não podíamos passar sem então homenagear esse grande artista.
0: Elisabetta, vamos começar com música.
1: E vamos começar com a grande Raquel Tavares e o tema Cravo de São João.

0: Mais uma artista cantando o fado aqui, um CD que adquirimos há pouco, não é, Alberto?
1: Exatamente, uma novidade.
0: Uma novidade, e então ouvimos então Alexandra com Tantas Vozes. E vamos continuar com Pedro Moutinho, Ruas do Tempo.

0: Do álbum Flor Bela, Carolina das Landes com O Maior Bem.
1: Ah, pois. É mesmo uma joia.
0: Uma joia, é verdade.
1: É verdade. Então, antes de irmos até Portugal para as informações, recordamos que temos aqui o nosso escritório consular de Portugal em Nantes. Está no 51 Chaussée de la Madeleine, 44.000, no centro, pertinho do hospital. Atendimento de segunda a sexta-feira, das 9 às 13 horas. Marcação por telefone, já sabem, têm que ligar pela parte da tarde, entre as 14 e as 16 horas. Para o 09-84-38-21-81, 09-84-38-21-81.

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1: Muito bom dia, são 9 horas em Portugal Continental e na Madeira, 8 horas nos Açores. Em destaque nesta edição.
2: O Papa Leão XIV já chegou ao Santuário de Lourdes para uma missa onde vão estar milhares de peregrinos. É neste dia também que o líder da Igreja Católica tem marcado um encontro com as vítimas de abusos sexuais. Vamos neste jornal até França ouvir a mensagem de esperança de uma portuguesa. Hoje também é o dia de Portugal jogar com a Noruega na Liga das Nações. Vamos daqui a pouco até Oslo conhecer o restaurante Vadio. Foi criado por 3 chefes portugueses.
1: Notícias, edição da jornalista Cláudia Aguiar Rodrigues.
2: O Papa Leão XIV continua a visita à França. Hoje está em Lourdes com uma nova missa e um encontro muito aguardado com as vítimas de abusos sexuais na Igreja. Correspondente à Antena 1, Rosário Salgueiro, já esteve com os peregrinos que aguardavam a passagem do Papa Móvel e encontrou uma portuguesa que quer pedir ao Papa para olhar para os mais desfavorecidos.
3: Daqui a pouco o Papa Leão XIV vai passar no meio dos peregrinos em Papa Móbila, ele que em Lourdes é um peregrino entre os peregrinos. Comigo está a Maria, veio de Lisboa trabalhar, viver para a França há 10 anos. Maria traz um chapéu a dizer Lourdes, com um bordado amarelo em pano preto. Porquê que é importante para si estar aqui hoje? Já tinha previsto vir ou só...
4: Eu já tinha previsto vir, por causa de uma... Eu já tinha prometido que eu vinha cá. Só que calhou que eu cheguei nessa semana que vinha o Papa. Então, para mim, são duas coisas que eu consegui em uma semana que eu não estava à espera, a vinda do Papa.
3: Veio cumprir promessa?
4: Exatamente, é isso mesmo. Porque estou com uma doença autoimune, então eu vim cumprir uma promessa e, em vez disso, olha, encontrei duas.
3: Se pudesse falar com o Papa Leão XIV, o que é que lhe diria, o que é que lhe pediria?
4: Eu diria que, para lembrar as pessoas que existem a paz no mundo, que deixamos essa guerra, que somos mais unidos uns com os outros e que principalmente que venham perto dos pobres, das pessoas que realmente merecem de ser acolhida, porque estamos a esquecer essas pessoas.
3: O Papa vai encontrar-se com as vítimas de abuso sexual na Igreja, com 7 homens. É importante este momento de escuta?
4: É muito importante. Eu acho que é muito, muito importante com isso. Muito.
3: Obrigada, boa peregrinação. Obrigada. A Maria vai seguir o seu caminho para depois celebrar também aqui a missa presidida pelo Papa Leão XIV. O santuário vai se enchendo com grupos que vão fazer a festa ao som destes cânticos religiosos de vários cantores que vieram aqui animar todos aqueles que muitos deles vieram muito cedo, às 6 da manhã, para ganharem o melhor lugar para ver passar o Papa Móbile.
2: A reportagem da correspondente da Antena 1, Rosário Salgueiro, antes da chegada do Papa ao Santuário de Lourdes, que entretanto já chegou, o líder da Igreja Católica vai participar numa procissão de velas às 9 da noite, hora local, mas antes vai ter o tão aguardado encontro à porta fechada com 7 vítimas de abusos sexuais na Igreja em França. É um momento muito aguardado, pois o Papa ainda não se pronunciou sobre o tema desde que começou esta visita à França na sexta-feira. Hoje é dia de jogo Noruega-Portugal, é o jogo da segunda jornada da Liga das Nações. As duas equipas lutam pela liderança do Grupo A, num dia em que a reportagem da Antena 1 em Oslo foi ao encontro de um restaurante fundado há quase um ano por 3 chefes portugueses. O espaço chama-se Vadio e foi visitado pelo enviado especial da Antena 1 à Noruega, José Pedro Pinto.
5: Na cozinha, azulejos pintados à mão em Sintra. Numa das salas, tapeçaria portuguesa numa parede. Noutra divisão, uma prensa de azeite. A mescla resulta para 3 amigos que decidiram cortar com a restauração dita premium ou gourmet ao extremo. Gonçalo, Matia e Pedro estão quase a completar o primeiro aniversário do restaurante Vadio.
6: Representar Portugal e os sabores portugueses sem nunca estarmos presos a um receituário ou a regras muito restritas, por encontrarmos-nos todos em Oslo, num restaurante de fine dining, e começou a surgir aquele vontade de fugir da linha e ser um bocadinho mais rebelde.
0: Mais vadio.
6: Mais vadio, exatamente.
5: Mas de Pedro para Mathieu, há outra razão para o nome distinto do espaço.
7: Uma justificação um pouco mais romântica do termo vadio, que dizemos, comparamos com o fado vadio, por exemplo, que apesar de seguir a tradição, não segue regras, porque não é tão, digamos, clássico, é mais de rua.
5: Ora, perante tanta vadiagem, precisará a seleção de mais logo ser também um pouco mais desamarrada? Remata Gonçalo com Jorge Jesus em ponto de mira.
8: Espero que o Mister não me leve a mal, mas temos o treinador mais vadio, provavelmente dos últimos anos, portanto acho que isto é um bom
0: presságio.
5: A receita está dada, basta servir um prato vadio aos noruegueses.
2: José Pedro Pinto, enviado especial da Rádio Pública a Oslo, onde a partir das 19h45 nos trará o relato desse Noruega-Portugal. Depois da estreia com a vitória diante do País de Gales, o selecionador nacional Jorge Jesus prepara mudanças no 11 inicial, sendo praticamente certa a ausência de peso de Bruno Fernandes devido a problemas físicos, persistindo ainda uma dúvida sobre se Cristiano Ronaldo vai ser ou não titular.
9: Ele pode fazer melhor, como é óbvio, esteve perto de fazer um golo, ele jogou 65 minutos e vou ver como é que ele está, se eu lanço do jogo de início, se vai para o banco, e aí tem mais tempo para estar no jogo da Noruega, porque o Cris, nós queremos ou não, não é o João Neves tem 20 anos, pode jogar se calhar dois jogos seguidos 3 em 3 dias. E temos que olhar por aí, mas vamos ver, esse é um dos jogadores que o treino vai me dizer alguma coisa.
2: Tudo dependia do treino de ontem para saber se Ronaldo seria titular, um treino que não teve, como ouvimos Jorge Jesus a dizer, Bruno Fernandes, que está com problemas físicos. As assembleias de voto em São Tomé e Príncipe para as eleições legislativas locais e regionais não têm tido grande afluência. Mais de 146 mil eleitores são chamados hoje para votar em eleições legislativas e locais. Há também uma eleição regional na Ilha de Príncipe. São 7 os partidos que concorrem para a Assembleia Nacional, desafiando o partido no poder, a AD, a Ação Democrática Independente, que tem nesta altura a maioria. A partir de amanhã o sol deixa de brilhar, pelo menos tão intensamente. O tempo muda a partir de amanhã e a chuva instala-se pelo menos até quarta-feira. A meteorologista Maria João Frada explica que os aguaceiros vão ser sentidos sobretudo no interior do país.
10: A partir de amanhã temos já uma situação diferente. Vai dar origem principalmente a partir da tarde a ocorrência de aguaceiros, principalmente nas regiões do interior. Eles podem ser por vezes fortes, acompanhados de trovoadas, e não se pode excluir a queda ocasional de granizo. Será pouco provável, mas ainda assim poderá acontecer. Depois, nos dias 29 e 30, teremos então também a ocorrência de precipitação, desta forma já mais generalizada, devido à aproximação muito lenta de uma superfície frontal fria de forte atividade, associada a uma depressão que está localizada no Atlântico Norte, e isto vai atravessar todo o território entre o dia 29 e o dia 30, portanto vai demorar a passar.
2: Por vezes forte a chuva e também acompanhada com alguma trovoada, assim vai ser o tempo até quarta-feira, com as temperaturas a descerem também.
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0: Não te ausentes de mim, de Pedro Abunhosa. E agora vamos falar de um grande ausente, não é?
1: Um grande ausente, é verdade. Um grande nome da música que nos deixou, então, Jorge Manuel de Abreu Palma, mais conhecido por Jorge Palma, então, que nasceu a 4 de junho de 1950 e faleceu, então, dia 21 de setembro de 2026. Foi um músico, cantor, poeta e compositor português. Começou muito novo, aos 6 anos, enquanto aprendia a ler e a escrever. Jorge Palma foi inscrito pela sua mãe na Academia Musical dos Amigos das Crianças, onde iniciou os estudos de piano. Aos 8 anos realizou a sua primeira audição no auditório do Conservatório Nacional e aos 12 anos, em Palma de Maiorca, foi premiado com o segundo lugar, com a atribuição de uma menção honrosa do júri no Festival das Juventudes Musicais. Durante a adolescência e a par da formação erudita, começou a interessar-se pelo rock and roll e, de um modo geral, pela música popular norte-americana e inglesa. Foi por esta altura que descobriu a guitarra. Bob Dylan, Led Zeppelin, Lou Reed tornaram-se as suas maiores influências. Em 1967, no Algarve, Jorge Palma passou a integrar o grupo Black Boys, tocando não guitarra, mas órgão. Esta primeira experiência na Companhia de Músicos de Santarém durou cerca de 6 meses e foi interrompida por uma aparição oportuna do pai num dos bares em que o grupo tocava, quando o grupo já estava a esgotar. Foi então que o pai o levou para Lisboa e Palma regressou aos estúdios secundários. De 1969 a 1971, enquanto estudava Engenharia na Faculdade de Ciências de Lisboa, passou a integrar o grupo Pop Rock Sindicato como teclista e cantor. Do grupo fazia parte Ronquião, entre outros. Para além dos covers de bandas de rock americanas e inglesas, compuseram alguns originais em língua inglesa. No mesmo ano, o Sindicato, então esse grupo de que fazia parte Jorge Palma, deram o seu primeiro concerto na primeira edição do Festival de Vilar de Mouros. A estreia solo de Jorge Palma aconteceu em 1972. Por essa altura, inicia uma colaboração também com Ari dos Santos. Em setembro de 1973, recusando cumprir o serviço militar obrigatório e, consequentemente, ser mobilizado para a guerra no ultramar, parte para Dinamarca com Gisela Branco, sua primeira mulher, onde lhe foi concedido o asilo político. Para se sustentar no novo país, trabalhou como empregado no hotel. Regressado então a Portugal no verão de 1974, na sequência do 25 de Abril, iniciou um percurso como orquestrador entre 1974 e 77, colaborando paralelamente como instrumentista com diversos outros intérpretes. Nessa fase fez arranjos para fonogramas de Amália Rodrigues, Paco Bandeira, Francisco Naia, Rui de Mascarenhas, Tunixa e muitos mais. Participou como instrumentista em concertos e gravações de José Barata Moura, José Jorge Letria, Fausto Bordalo Dias ou Sérgio Godinho. E em 1975 concorreu no 12º Festival da Canção com 2 temas. Depois da gravação do seu segundo trabalho discográfico, depois de uma digressão no Brasil como instrumentista junto de Paco Bandeira, partiu de novo em viagem. Durante quatro anos, Jorge Palma percorreu as ruas das várias cidades espanholas, francesas, italianas e suíças, tendo como estabelecimento principal Paris. Na rua e nos transportes públicos, porque ele tocou no metro de Paris, interpretou o repertório de autores de música popular francófona como Charles Aznavour, Léo Ferré e Jacques Brel, e sobretudo de música norte-americana. No início da década de 80, regressou a Paris com a sua segunda mulher, Graça Lamy, voltando a Portugal 2 anos mais tarde, em 1982. A carreira de Jorge Palma foi muito, muito rica nesses anos. O álbum ao vivo no Johnny Guitar de 1993 surgiu na sequência da formação do grupo Palmas Gang, que reuniu os músicos Calu e Zé Pedro, dos Chutos e Pontapés, e Flaque e Alex, dos Rádio Macau, e que realizou então alguns concertos pelo país. Colaborou com grandes nomes como Sérgio Godinho, Rui Reininho, Mafalda Veiga, Fernando Tordo, Rui Veloso, Paulo Gonzo, Marisa Lisca, Mané, Carolina Deslandes, Agira, Namora, Diogo Pissarra e não posso dizer tudo, a carreira de Jorge Palma foi muito, muito, muito rica. E antes de ouvirmos então o tema que escolhemos, foi a fato engraçado, a 27 de novembro de 2008, casou-se em Las Vegas com Rita Tomé, uma namorada que ele tinha já de longa data, e vamos então ouvir a canção que passou no casamento em Las Vegas, Elizabeth.
0: Encosta-te a mim.

0: Vai deixar saudade.
1: Palmas bem merecidas,
0: bem
1: é
0: merecidas, é verdade.
1: E quem não viu esse videoclipe de Encosta-te a Mim, é muito engraçado porque participam muitos artistas.
0: É.
1: E é só ali aos beijos, aos abraços, é muito comovente até este videoclipe, é muito engraçado. E o Jorge Palma, que tinha editado um último álbum em 2023, intitulado Vida. Então, nosso grande Jorge Palma.

0: caros ouvintes, e cá vêm as previsões do estado do tempo para esta próxima semana. Elizabeth.
1: Pronto, para hoje então teremos um céu bastante nublado com aguaceiros no início da noite e as temperaturas máximas serão de 24 graus. Para segunda-feira, aguaceiros fracos todo o dia, as mínimas serão de 16 graus e as máximas de 21. Inês,
2: pronto. Pensei que tinhas dito as minis. Acho que está com sede a Elizabeth, Alberto. Estás ali no bar, do outro lado parece um bar.
1: As minis para ti, as minis são cervejas, não é?
2: Bota uma mini para a Elizabeth.
1: Que mini! Para terça-feira, um céu nublado com rajadas de vento a 50 km por hora, as temperaturas mínimas 17 e as máximas talvez mereçam uma mini mesmo, porque vão subir até 27 graus.
0: Inês, e para continuar,
2: com as minis, sim, para continuar, acho que não vai ser dia de mini, quando é? Quarta-feira. Até quarta-feira, aguaceiros fracos, portanto não dá vontade de beber uma mini, pois não. Aguaceiros então fracos, temperaturas mínimas 18 graus e as máximas de 26. Para quinta-feira teremos um céu bastante limpo pela parte da manhã, um pouco mais nublado pela parte da tarde, com as mínimas de 15 graus e as máximas de 23, e para sexta-feira teremos também abertas de manhã, um pouco mais de nuvens pela parte da tarde, as temperaturas mínimas serão de 13 graus e as máximas de 23, e parece que para sábado teremos bastante sol.
1: Pronto, mas tirando a brincadeira à parte, mas temos que beber com moderação, não é?
2: Claro, claro.
1: Isso é como a pessoa começa, com a mini mesmo.
2: Só uma, e só uma.
1: E só uma. E vamos continuar com a música e vamos ouvir a Romana com o tema Como Se Fosse Meu.

0: Haiti com Latina de Raça. E como mesmo informação?
1: Sim, como estavas a dizer, Elizabeth, tens que fazer a mala para ir até Tahiti.
2: Para Tahiti? Eu vou já.
1: Pois, estamos aqui com o tempo mais ou menos, mas deve estar melhor em Tahiti.
2: Com certeza.
1: E então, antes de irmos até Portugal, já que estamos na época da rentrée, não é? Então tivemos uma informação já, vai haver festa só em novembro, mas já podem pôr nas agendas.
3: Exatamente, exatamente, pôr nas agendas, caros ouvintes, assim já se vão organizar para nesse dia estarem disponíveis.
1: Exatamente, já podem apontar então dia 7 de novembro, sábado 7 de novembro, a Festa das Castanhas da Associação Convívio Vasco da Gama, será no 9 Rue de la Révolution des Oeillets, na sala Vasco da Gama, então em 44.000 em Nantes. Será sábado 7 de novembro, haverá então um jantar e um baile, rancho à portuguesa para comer e bailarico a partir das 9 da noite.
3: E caros ouvintes, como já compreenderam, a Elizabeth e a Inês já se estão a preparar para ir dançar toda a noite.

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1: Muito bom dia, são 10 horas em Portugal Continental e na Madeira, 9 nos Açores. Em destaque nesta edição.
2: Esta hora está prestes a começar a missa do Papa Leão XIV no Santuário de Lourdes, em França, e que reúne milhares de peregrinos. Vamos até lá neste jornal ao encontro da correspondente da Antena 1, Rosário Salgueiro. Portugal joga hoje em Oslo, diante da Noruega, para a segunda jornada da Liga das Nações. O embaixador de Portugal na Noruega, Pedro Pessoa e Costa, mostra-se confiante no triunfo da seleção.
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2: Esta hora está quase a começar a missa, presidida pelo Papa Leão XIV, no Santuário de Lourdes, em França. Leão XIV esteve entre a multidão esta manhã com o Papa Móvel em contacto com os peregrinos e é lá que está a correspondente da Antena 1, Rosário Salgueiro. Bom dia, Rosário. Hoje é um dia... Bom dia. Hoje é um dia em que se espera muito das palavras do Santo Pontífice por causa do encontro com um grupo de vítimas de abusos sexuais e não só. Mas para já, Rosário, o Papa Leão XIV já começou a celebrar a missa?
3: Vai começar agora dentro de pouco, já está no altar agora será precisamente o momento inicial desta celebração, eucarística, uma missa no santuário com 150 mil pessoas. Fiz esta pausa para precisamente ouvirmos o ambiente desta celebração eucarística. Estão aqui muitas pessoas, como eu dizia, estão muitos deficientes, vai ser uma celebração a pensar nas pessoas com deficiência, nas pessoas com doentes, para o Santo Padre, para o Papa Leão XIV, dizer que mesmo nestes tempos, e por causa destes tempos, eles são muitas vezes esquecidos, mas no espírito de muitas destas pessoas estão também as vítimas do abuso sexual da Igreja. De resto, quando estamos de frente para a Catedral de Nossa Senhora do Rosário de Lourdes, a Catedral que tem uns mosaicos que foram feitos, desenhados por um sacerdote louveno, hoje estão completamente tapados, e estão tapados porque esse sacerdote foi acusado há poucos anos de ter abusado sexualmente mais de 20 de mulheres. Já estavam parcialmente tapados, agora por causa da visita do Papa e porque algumas dessas vítimas estão aqui entre os fiéis. Os mosaicos estão completamente tapados e vão, de acordo com o arcebispo, com o bispo de Trabe, que pertence a Lourdes, vão permanecer tapados da forma como estão. Portanto, há aqui um pensamento também dos fiéis, até por causa disto, para essas vítimas que vão encontrar 7 delas com o Papa logo à tarde.
2: Reportagem de Rosário Salgueiro, a correspondente da Antena 1 em França. O líder da Igreja Católica vai participar ainda numa procissão de velas às 21h, hora local, mas antes vai ter o tão aguardado encontro à porta fechada com 7 vítimas de abusos sexuais na Igreja em França. É um momento muito esperado, pois o Papa ainda não se pronunciou sobre o tema desde que começou esta visita à França na sexta-feira. Portugal joga hoje em Oslo com a Noruega para a segunda jornada da Liga das Nações. Depois da estreia com vitória diante do País de Gales, o selecionador nacional Jorge Jesus prepara mudanças no 11 inicial, sendo praticamente certa a ausência de peso de Bruno Fernandes devido a problemas físicos, persistindo ainda a dúvida sobre se Cristiano Ronaldo será ou não titular. Seja como for, o embaixador de Portugal na Noruega, Pedro Pessoa e Costa, mostra-se confiante no triunfo da seleção.
4: Somos bons e somos bons em várias dimensões da nossa vida. Portanto, temos que mostrar, temos que ter orgulho, temos que ter também humildade e mostrar que somos Portugal e que estaremos aqui em Portugal, na Noruega, sempre preparados para dar o melhor.
2: o entusiasmo do representante de Portugal na Noruega nesta entrevista ao enviado especial da Antena 1, José Pedro Pinto. Apesar das dificuldades de defrontar uma Noruega com um futebol em rápido desenvolvimento e uma massa associativa fervorosa mais logo nas bancadas.
4: Temos uma equipa boa, de qualidade de todos os jogadores individuais e jogadores em conjunto. Portanto, temos aí apenas que mostrar, mas nós sabemos também que no jogo, e quando se joga em casa, neste caso os noruegueses jogam em casa, às vezes as coisas não são tão fáceis, mas não tenho dúvidas que teremos uma grande exibição e que poderemos também festejar mais uma vitória ou mais um bom jogo que vai também reforçar a imagem de Portugal aqui na Noruega.
2: A Noruega é o país que mais medalhas olímpicas ganha por habitante. Pedro Pessoa e Costa, embaixador de Portugal na Noruega, entrevistado em Oslo pelo enviado especial da Antena 1, José Pedro Pinto, são esperados 600 portugueses no estádio Ullevaale. O Noruega-Portugal começa às 19h45 e conta com relato aqui na rádio. No Reino Unido, a polícia deteve vários homens por suspeita de crimes previstos na lei dos explosivos em Welford, localidade próxima da base aérea de Fairford, utilizada pela Força Aérea dos Estados Unidos da América. O governo britânico autorizou os Estados Unidos a utilizar a base aérea para realizar ataques contra instalações de mísseis iranianos que têm como alvo navios no Estreito de Hormuz. Uma equipa especializada em desativação de explosivos do Exército do Reino Unido está a examinar diversos veículos naquela área e os habitantes locais foram retirados. A segurança da base aérea foi, entretanto, reforçada. As assembleias de voto em São Tomé e Príncipe para as eleições legislativas, locais e regionais não têm tido grande afluência. Mais de 146 mil eleitores são chamados hoje para votar nestas eleições. Há também uma eleição regional na Ilha de Príncipe. 7 partidos concorrem para a Assembleia Nacional, desafiando o partido no poder, a ADI, a Ação Democrática Independente, que tem a maioria. Mário Centeno critica as medidas do governo de redução do IRS e da atribuição de um bónus aos pensionistas. Para o antigo ministro das Finanças, são medidas que não servem para mitigar os impactos da crise dos combustíveis.
0: Porque ela é permanente, não é temporária, não é focada nos que mais precisam e, portanto, eu não consigo entender do ponto de vista de política pública como é que, não tendo dinheiro, se faz uma coisa que é a antítese, que é o contrário daquilo que se deveria fazer. O bónus das pensões ainda é mais extraordinário. Não são os pensionistas os que são mais afetados pela crise energética. As pessoas que são mais afetadas pela crise energética são aquelas que têm que deslocar para o trabalho, para levar os filhos à escola. Mais uma vez, não quero criticar só por criticar, estou só a dizer que num momento de fragilidade, assumido inclusive pelo Sr. Primeiro-Ministro, não consigo entender como é que são estas as duas medidas que são postas em cima da mesa. É, para mim, um mistério.
2: O economista mostra-se também muito crítico em relação às propostas do PS e do Chega de IVA zero nos bens alimentares e também da redução do IVA nos combustíveis, defende antes, por exemplo, aumentos no abono de família.
0: Não acho que seja uma boa medida. Mas há boas medidas, por exemplo, o abono de família, para as tais famílias que têm filhos, que têm que os levar à escola, porque é a forma de compatibilizar o trabalho dos pais, que trabalhamos muitas horas em Portugal, muito mais do que na média europeia, e a escola dos miúdos. Esse era um apoio absolutamente óbvio num momento destes. É um exemplo só, eu estou só a dar um exemplo. Há outros apoios sociais a famílias que são identificadas como sendo mais carenciadas.
2: Mário Centeno é o convidado desta semana do Conversa Capital, da Antena 1 e do Jornal de Negócios. É uma entrevista que pode ouvir depois da 1 da tarde aqui na rádio ou em noticias.rtp.pt. O arquipélago dos Açores está hoje sob aviso amarelo devido à previsão de chuva forte com possibilidade de trovoada a partir do fim do dia de hoje e até segunda-feira. É a indicação que está a ser avançada pelo Instituto Português do Mar e da Atmosfera. Em Portugal continental, é a partir de amanhã que a chuva se instala, pelo menos até quarta-feira. A meteorologista Maria João Frada explica que os aguaceiros vão ser sentidos, sobretudo, no interior do país.
5: A partir de amanhã temos já uma situação diferente. Vai dar origem, principalmente a partir da tarde, a ocorrência de aguaceiros, principalmente nas regiões do interior. Eles podem ser por vezes fortes, acompanhados de trovoadas, e não se pode excluir a queda ocasional de granizo. Será pouco provável, mas ainda assim poderá acontecer. Depois, nos dias 29 e 30, teremos então também a ocorrência de precipitação, desta forma já mais generalizada, devido à aproximação muito lenta de uma superfície frontal fria de forte atividade, associada a uma depressão que está localizada no Atlântico Norte, e isto vai atravessar todo o território entre o dia 29 e o dia 30, portanto vai demorar a passar.
2: Chuva por vezes forte e com trovoada, assim vai ser o tempo até quarta-feira, com as temperaturas a descerem também.
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0: Lusofonia. E Inês vai nos falar de quê?
1: Aqui estamos.
0: Quem?
1: De quê? De quê?
0: De
1: aqui,
0: quê?
1: Aqui estamos a falar de Timor.
0: Ah, é verdade, Timor.
1: Porque fizeste a mala para ir para Tahiti.
0: Bem, é verdade.
1: Então podias também parar em Timor. Não é?
0: Pronto, então vou mudar a rota um pouco e eu vou.
1: Então porquê é que falamos de Timor hoje? Porque 27 de setembro de 2002, já lá vão os aninhos, Timor-Leste é admitido como Estado-membro da ONU. Então por essa razão que vamos falar agora de Timor, aproveitamos essa data. Timor-Leste oficialmente República Democrática de Timor-Leste. Em Tetum, Alberto, vais-me dizer como é que se diz Timor-Leste em Tetum, na língua oficial, na língua local, digamos. Não sabes dizer, pois não? Pois não, não podes. Então chama-se de Timor-Lorossá. Lorossai, não sei bem como dizer. Então, mas só sei dizer que Timor-Leste é um dos países mais jovens do mundo e ocupa a parte oriental da ilha de Timor, no sudeste asiático, além do enclave de Oecusambeno, na costa norte da parte ocidental de Timor. E também temos uma ilha chamada Atauro e um ilhéu chamado Jaco. Isso tudo faz, então, Timor-Leste. As únicas fronteiras terrestres que o país tem ligam à Indonésia, claro, mas também tem fronteira marítima com a Austrália no Mar de Timor. Com 14.874 km² de extensão territorial, Timor-Leste tem superfície equivalente às áreas dos distritos portugueses de Beja e Faro. A capital é Dili, situada no norte na costa norte, e fundada em 1769. A língua mais falada em Timor-Leste era o indonésio, no tempo da ocupação indonésia, sendo hoje o tetum mais falado na capital. O tetum e o

0: português formam as duas línguas oficiais do país, enquanto o indonésio e a língua inglesa são consideradas línguas de trabalho pela atual Constituição de Timor-Leste. O país foi colonizado pelo Império Português no século XVI e era conhecido como Timor Português até a descolonização do país. No final de 1975, Timor-Leste declarou sua independência, mas no final daquele ano foi invadido e ocupado pela Indonésia e foi anexado como a 27ª província do país no ano seguinte. Em 1999, após um ato de autodeterminação patrocinado pelas Nações Unidas, o governo indonésio deixou o controle do território de Timor-Leste, tornou-se então o primeiro novo Estado soberano do século XXI, dia 20 de maio de 2002. Após a independência, o país tornou-se membro das Nações Unidas, da Comunidade dos Países de Língua Portuguesa e, mais recentemente, da Associação de Nações do Sudeste Asiático, e é um dos dois únicos países predominantemente cristãos no sudeste da Ásia, sendo o outro as Filipinas. E então, para ilustrar esse assunto, vamos ao mesmo tempo homenagear Luís Represas, que nasceu então em Lisboa dia 24 de novembro de 1956 e faleceu em Lisboa dia 22 de julho deste ano. Já não estávamos aqui em direto para homenagear esse grande artista, além de Jorge Palma, que homenageamos agora no nosso programa. Também então quisemos homenagear Luís Represas. Calha muito bem, porque em 2000, na sequência da luta pela causa timorense, Luís Represas é convidado pelo então Presidente da República, Jorge Sampaio, a deslocar-se a Timor em visita oficial, levando na bagagem o tema que se tornou num hino à independência e paz do território e que vamos agora ouvir, Timor.
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0: Genial, com o tema asas.
1: E agora, Elizabeth, vens com as novidades quentinhas a sair do forno.
0: Quentinhas, quentinhas. E que tal começamos pela Marisa e o tema beijos?

0: certo tracinho.
1: É lá. Então... Então, a Teresa Bernardo já foi assim, bem rapidinho. A Teresa Bernardo com o tema Quem Sabe.
2: E agora mudamos de estilo, Isabel.
1: Completamente. E vamos ouvir a Tita com o tema Sou Eu, seguindo-se então da Catarina Miranda com Beijinhos à Prima.

0: Pronto, e acabamos por hoje as novidades. E ouvimos então a Cláudia Caramelo com a bunda dela. Pronto, a letra é a letra.
1: Há de haver para todos, não é?
0: É para todos. E acabamos agora mesmo de ouvir Eu Vou Dançar da Beatriz. Faltou aqui a música do Pingo Doce, não
1: é, Inês? Ah, pois é. Mas olha, esta da Beatriz.
0: Talvez até, para a semana.
1: Esta da Beatriz, nossa, até Beatriz é toda engraçada.
0: É toda engraçada. Eu vou dançar. E vamos continuar com o Zé Amaro e o tema Vai com Deus.

0: as informações.
1: Muito bom dia, são 11 da manhã em Portugal Continental e na Madeira, 10 horas nos Açores. Em destaque nesta edição.
2: A seleção nacional vai jogar contra a Noruega com uma baixa de peso na equipa Bruno Fernandes. Cristiano Ronaldo vai estar a assistir o início do jogo no banco.
1: Notícias, edição da jornalista Cláudia Aguiar Rodrigues.
2: Baixa confirmada na seleção nacional. Portugal joga hoje em Oslo diante da Noruega para a segunda jornada da Liga das Nações e, tal como já se previa José Pedro Pinto, Bruno Fernandes não está apto.
3: Não treinou ontem, já depois de Jorge Jesus ter adiantado que dificilmente o capitão do Manchester United estaria recuperado. Bruno Fernandes é assim um dos dois cortes feitos pelo selecionador nacional, cumprindo com as regras da UEFA. De 25 convocados, só 23 são oficialmente inscritos para o jogo de hoje. O outro preterido, tal como aconteceu com o País de Gales, é Fábio Silva, sendo que, desta vez, Gonçalo Inácio é o nome que reentra nas escolhas do selecionador. Na baliza e na defesa, para mais logo, nada muda. Diogo Costa, João Cancelo, Rubem Dias, Renato Veiga e o recuperado Nuno Mendes titulares. No meio-campo, João Neves ocupa a vaga de Bruno Fernandes e, por opção técnica, João Palhinha deverá render Rubem Neves. Mantém-se Vitinha, mas também Pedro Neto. Na frente, a precisar de descanso, Ronaldo prepara-se para começar no banco, saltando para a titularidade, Gonçalo Ramos. Com termómetros a apontar para os 11 graus à hora do jogo e sem previsão de chuva, 30 mil noruegueses vão preencher por completo o estádio Ullevaale. Haverá ainda 600 portugueses nas bancadas a partir das 7h45, hora que o árbitro francês François Le Texier dará o apito inicial no Noruega-Portugal.
2: José Pedro Pinto, enviado especial da Antena 1 a Oslo e que a partir das 19h45 vai nos trazer o relato desse Noruega-Portugal. O Papa Leão XIV foi hoje recebido por cerca de 150 mil fiéis no Santuário Católico de Lourdes, em França, onde celebra uma missa e deverá reunir-se mais tarde com vítimas de abuso sexual por parte do clero. Em Lourdes, Leão XIV pronunciou-se hoje contra a eutanásia e a morte medicamentosa assistida, Rosário Salgueiro.
4: Leão XIV olha para esta época de forma muito crítica e muito crua. Falou diretamente para as pessoas com doença e com deficiência que estão aqui no santuário, dizendo que as muletas, as cadeiras de rodas, as lágrimas, o sofrimento não são obstáculo aqui no santuário, porque aqui no santuário, ao contrário do que acontece nesta época, aqui não há a definição do valor da vida face à doença, ao sofrimento e à velhice, como acontece em tantas partes do mundo. Uma outra crítica, dizendo que mesmo dentro da própria Igreja é preciso arrependimento, é preciso arrependimento para se mudar naturalmente, sem nunca falar dos abusos sexuais da Igreja. Estava aqui implícita essa leitura. A Igreja tem de se arrepender, a Igreja tem de mudar para melhorar. Deus quis-nos livre, disse, para o exercício da religião, para o exercício do amor ao outro. Não se pode amar por obrigação, realçou o Papa, e estando no santuário de Lourdes, onde em 1858 a Igreja diz que a Virgem Maria apareceu a São Bernardete, uma jovem pastora de 14 anos, e a quem pediu para rezar pelo mundo, o Papa disse que é preciso rezar, fez um apelo para que todos rezem pelos pecadores que insistem em se considerarem isentos de pecado e por este mundo, rezem por este mundo que vai mal. Perante os conflitos cada vez mais debilizados, disse o Papa, que destroem tantas vidas inocentes. O mal que está neste momento provém do coração do homem e não é uma obra de Deus. São os corações dos homens, homens aqui no sentido de humanidade, que têm de ser mudados. Entretanto, vamos conhecendo mais detalhes desse encontro do Papa com a Igreja Católica, os homens da Igreja Católica Francesa falaram de abuso sexual na Igreja. O Bispo de Nevers revelou à Rádio Pública Francesa que o Papa lhes disse que têm que continuar a melhorar, que têm que parar e continuar a trabalhar para que termine o flagelo da violência sexual. Já muito se fez, mas é ainda preciso fazer muito.
2: E esse é um dos momentos mais esperados de hoje, é o encontro à porta fechada previsto para o final do dia com 7 vítimas de abusos sexuais na Igreja em França, uma vez que ainda não se pronunciou sobre o tema o Papa Leão XIV, desde que chegou à França na sexta-feira. Há 5 anos, um relatório estimou em 330 mil o número de vítimas menores de abusos na Igreja Francesa desde 1950. A partir de hoje, o passe ferroviário verde pode começar a ser utilizado nos serviços urbanos de Lisboa e do Porto, da CP, por 20 euros por mês. Um passageiro pode viajar por todas as linhas da CP, de norte a sul do país, à exceção do Alfa Pendular e do Intercidades Primeira Classe. O ministro das Infraestruturas e da Habitação refere em comunicado que o alargamento do passe para as linhas da Fertagus ainda está a ser operacionalizado. Mário Centeno desafia Luís Montenegro a explicar os impactos reais no país da crise internacional. Para o antigo ministro das Finanças, o primeiro-ministro está a governar na base do medo, ao ter dito na declaração ao País da semana passada que não quer ser o pai da austeridade nem entrar num leilão de medidas que traga Portugal de volta para tempos de tragédia. No programa Conversa Capital da Antena 1 e do Jornal de Negócios, Mário Centeno pediu clareza a Montenegro.
0: Não é de ânimo leve que um primeiro-ministro diz aquilo que o primeiro-ministro Luís Montenegro disse a semana passada. O que temos que pedir a seguir, e ele tem que estar disposto a conceder-nos, já agora responder a jornalistas não estaria mal, que é saber o que é que está por trás daquela frase. Aqueles dados que eu falei há pouco da situação financeira internacional são preocupantes. Se se desenrolar a partir daqueles dados algo parecido com o que aconteceu em 2009, vou-lhe dizer, nós não estamos preparados. Ou seja, nós estamos-nos a expor mais durante estes últimos 3 anos do que nos estávamos a expor em 2006, 7, 8 e 9. E isso não é bom. Governar sob o medo é péssimo. E, portanto, quando o primeiro-ministro nos mete medo, nós devemos perguntar-nos a nós próprios o que é que ele sabe que nós não sabemos.
2: Mário Centeno pede que o primeiro-ministro seja mais claro, deixa também a acusação do governo ter desbaratado a almofada financeira do país. Se não fosse a segurança social, Centeno alerta que as contas públicas estariam num déficit profundo.
0: Portugal teve excedentes suficientes em 2023, por exemplo, para se poder colocar numa posição tranquila face a momentos de crise. E nós desbaratámos esse dinheiro. Eu não tenho outra expressão para usar. As contas certas não são compatíveis com desbaratar o dinheiro, porque
5: é preciso... Esse dinheiro foi desbaratado em que medidas erradas considera que foram tomadas?
0: Primeiro foi reduzida a capacidade do Estado de reagir a estes momentos quando se baixa impostos. Pode parecer um paradoxo para o Partido Socialista, eu não vou defender ninguém, nem criticar ninguém, só lhe vou dizer que quando o Partido Socialista fez isso no governo, tinha resultados orçamentais e tinha uma almofada que agora não existe.
2: Mário Centeno é o convidado desta semana do Conversa Capital da Antena 1 e do Jornal de Negócios. É uma entrevista que pode ouvir depois da 1 da tarde aqui na rádio ou em noticias.rtp.pt. No Reino Unido, a polícia deteve vários homens por suspeita de crimes previstos na lei dos explosivos em Welford. É uma localidade próxima da base aérea de Fairford, que é utilizada pela Força Aérea dos Estados Unidos da América. O governo britânico autorizou os Estados Unidos a utilizar a base aérea para realizar ataques contra instalações de mísseis iranianos que têm como alvo navios no Estreito de Hormuz. Uma equipa especializada em desativação de explosivos do Exército do Reino Unido está a examinar os diversos veículos naquela área e os habitantes locais foram retirados. A segurança da base aérea foi reforçada. Na África do Sul, 2 tiroteios fizeram esta noite 27 mortos. Os 2 tiroteios aconteceram nas 2 principais cidades, Joanesburgo e Cidade do Cabo. No primeiro ataque, num bar, morreram 17 pessoas, outras 15 ficaram feridas. Não se conhece a causa deste incidente. No outro outro estabelecimento noturno na cidade do Cabo, homens armados atiraram contra os clientes. 10 pessoas morreram e outras 11 ficaram feridas, informa a polícia sul-africana. Nenhum suspeito foi preso em nenhum dos casos. O arquipélago dos Açores está sob aviso amarelo devido à previsão de chuva forte e com possibilidade de trovoada a partir do fim do dia de hoje e até segunda-feira, avança o Instituto Português do Mar e da Atmosfera. Em Portugal continental, é a partir de amanhã que a chuva se instala, pelo menos até quarta-feira. A meteorologista Maria João Frada explica que os aguaceiros vão ser sentidos, sobretudo, no interior do país.
6: A partir de amanhã temos já uma situação diferente, vai dar origem, principalmente a partir da tarde, a ocorrência de aguaceiros, principalmente nas regiões do interior. Eles podem ser, por vezes, fortes, acompanhados de trovoadas, e não se pode excluir a queda ocasional de granizo. Será pouco provável, mas ainda assim poderá acontecer. Depois, nos dias 29 e 30, teremos então também a ocorrência de precipitação, desta forma já mais generalizada, devido à aproximação muito lenta de uma superfície frontal fria de forte atividade, associada a uma depressão que está localizada no Atlântico Norte, e isto vai atravessar todo o território entre o dia 29 e o dia 30, portanto vai demorar a passar.
2: Chuva por vezes forte e com trovoada até quarta-feira, com as temperaturas a descerem também.
1: Edição de Cláudia Guiar Rodrigues, simultâneo RTP Antena 1, RTP Antena 1 Açores e RTP Madeira. 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
7: Caros ouvintes, e próximo encontro com a RDP será domingo próximo às 10 horas. Da minha parte, desejo-vos uma excelente semana e marco um encontro convosco domingo próximo. Não se esqueçam, Nantes 98.1, Sanazer 91.0. Bye bye e uma excelente semana.
8: Marco um encontro com vocês domingo próximo. Portem-se bem, até lá.
9: Bom domingo para todos. Tchauzinho.